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0: tá um com o outro na bacete que lá vem pedrada.
1: Aulinhas de francês. Vamos conjugar em francês o verbo sussurrar.
2: Vamos lá, professora.
3: Verbo chuchoter. Je chuchote.
2: Chuchote, gosto muito. Gosto.
3: Chuchote.
2: Duas. São gêmeas, não?
3: Inês chuchote.
2: Inês chuchota?
3: Elis chuchote.
2: Ah, professora, manda muita chuchota junta.
3: É, chuchote.
2: Só tá um cheiro de noite de consulado aqui.
3: No chuchotão.
2: No chuchotão, não, não. No chuchotão.
4: Caraças,
2: não. No chuchotão, não.

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2: 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Assim podes ouvir-nos em todo lá a seguir. Ah,

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0: 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Vamos olhar para cima e soprar para ver se o sol apaga. Um, dois...
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0: Quente como caraças.
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0: 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Olá.
1: Podem mandar um abraço ao meu amigo que está no Paquistão a ouvir a rádio pela internet.
0: Do Paquistão? Tão longe ouvir a 935, que bom. Qual é o nome dele?
1: Sim, o nome dele é Balan.
0: Balan. E o apelido?
1: É da família Sapila.
0: Um abraço, então, lá para o Paquistão, para o nosso amigo, o senhor Balan Sapila. Balança. Não.

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1: Os leões na selva podem...
2: Oh, para. Isso já usámos. Queria algo mais diferente, percebes?
1: Ok. No zodíaco, o leão significa...
2: Para, não. Não é nada disso. Queria algo com mais impacto.
1: Ah, já sei. Vamos lá. Futebol é mais emoção com os leões a...
2: Para. Não quero que misture futebol. Quero mais coração, mais sentimento.
1: Ah, então ok, já percebi. Que tal se for... Gosto muito de você, leãozinho.
2: Fogo, não cantas puto. Zero. 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

0: 18.
1: O que é que foi agora, Covinho?
2: Olha, podes passar aquela música que é uma dica para as pessoas que não lavam a bunda?
1: Essa música nem existe.
2: Existe sim, é esta aqui, ó.

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0: Vocês já repararam que quando um homem é bonzinho demais, ele nunca presta?
1: Mentira!
2: Do caraças, não.

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0: Se joga!
1: Se joga!
2: Vamos embora! Assim você mata papai, hein? Ei!

0: Vamos ao telefone, mais uma vez. Olá.
1: Podem mandar um abraço ao meu amigo que está a ouvir lá na Índia?
0: Claro que sim. Qual é o nome?
1: É Jalam.
0: Jalam. E qual é o apelido dele?
1: É o nome do Bipila.
0: Não sei se vou saber pronunciar corretamente, mas de qualquer forma, fica aqui um abraço para a Índia, ao nosso ouvinte Jalam Bipila. Jalam Bipila.
1: Assim foi apoiado.

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0: cacete que lá vem pedrada.
1: Pensamento do dia. Quem já se queimou com sopa, assopra até gelado.

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1: Por que você bebe tanta cerveja?
2: Porque eu tenho uma condição genética que faz com que meu corpo não produza a própria cerveja. E eu tenho que suplementar.
3: Graças, não.
4: Eita, danadinha. E aí, GG, caçula, sentiu?

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5: Melhor, só se viesses com uma dose de batatas fritas. É quarta-feira, quem dá as boas-vindas à tua tarde? As nossas queridas múmias, está no ar o programa mais empoeirado e mais repleto de acres da tua rádio. Bora, múmias, vá, usem o que sobrou de um cinho do vosso dedo e press play. Boa tarde, Hora da Múmia no ar, agora.
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0: então qual outro da facete que lá vem pedrada?
1: Um homem pode até ter duas namoradas, mas quando encontra a mulher certa, passa a ter três. Porque uma coisa não tem nada a ver com outra.
2: Do caraças, não.

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0: capacete que lá vem pedrada.
1: O que acontece se esfregarmos uma lâmpada debaixo d'água? Nasce um hidrogênio.
2: Tocaraças, não.

0: Alô, Cristiano Araújo!
1: Obrigado!
0: Bruno Barroso!

0: Já repararam que casamento é como plano de internet? Depois que tu assinas o contrato, logo no dia seguinte, aparece uma opção melhor.
1: Ouço o vinho do GD.

0: com. Mãe, eu não aguento mais. Todo lugar que eu vou, o pessoal fica dizendo que eu sou distraído e aluado.
1: Sua mãe mora naquela casa ali, menino.
2: Tô caraças, não.

0: sete que lá vem pedrada.
1: Ei, amor.
2: Oi.
1: Não tá reparando nada diferente em mim?
2: Não. Por quê?
1: Porque eu acabei de vir do salão.
2: Tava fechada.
3: Tocará, Sérgio, não.

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1: Boa tarde, Sr. Farmacêutico. Este medicamento aqui eu posso tomar com diarreia líquida?
2: Boa tarde, minha senhora. Eu, se fosse assim, tomava era com água.
3: De caraças, não.

0: E é isto, finito. Esta edição fica por aqui. Vamos agora dar de comer às nossas múmias, que elas ainda não comeram os seus caravelhos. Até já, múmias. E vocês, mais música daqui a pouco. Agora só com os tops. Até já.
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0: Muito bem, vamos lá, mais um ouvinte.
1: Olá, 935. Oi. Podem mandar um abraço para o meu amigo que está no Japão?
0: Claro que sim. Qual é o nome dele?
1: É um nome japonês, chama-se Titako.
0: Mais uma música especial para um ouvinte que também está no Japão. O sobrenome e o apelido deve ser daqueles complicados, não é?
1: É uma família tradicional de Tóquio, chama-se Nofuriko.
0: Então fica aqui o nosso abraço de toda a nossa equipa. Um grande abraço para o amigo do nosso ouvinte que está em Tóquio, no Japão. Titako Nofuriko. Não.
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1: 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Eu quero lá saber. É mistura, é o que for.
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4: 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Os Leões na Selva podem...
6: Oh, para, para. Isso já usámos. Queria algo mais diferente, percebes?
4: Ok. No Zodíaco, o Leão significa...
6: Para, para, não. Não é nada disso. Queria algo com mais impacto.
4: Ah, já sei. Vamos lá. Futebol é mais emoção com os Leões
6: a... Para, para. Não quero que misture futebol. Quero mais coração, mais sentimento.
4: Ah, então, ok, já percebi. Que tal se for... Gosto muito de você, leãozinho.
6: Fogo, não cantas puto, zero. 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
6: Boa tarde. Quanto é meio quilo de fiambre?
7: 500 gramas.
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0: Esta música não existe.
1: Claro que existe. 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

0: Pinho, Fit Bárbara Tinoco, ao teu ouvido.
1: Bom dia, doutor.
2: Bom dia, tudo bem?
1: Sim, tudo.
2: Então se está tudo bem, pode ir embora.
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1: Especialistas descobrem que há dois tipos de pessoas em um relacionamento. Uma que sempre está certa e o homem.
2: Graças, não.

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2: E pra você não esquecer,
3: é mais uma do LP.
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0: Então qual outro capacete que lá vem pedrada?
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0: Olá, desculpem. Posso pedir uma música?
1: Claro que sim, pede.
0: Vou ler jornal.
1: Essa música não existe?
0: Existe sim. Esta aqui, ó.
2: Epa, oh.

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13: Então qual outro capacete que lá vem pedrada?
14: Aulinhas de francês. Vamos conjugar em francês o verbo costurar.
15: Vamos lá, professora.
16: Je cou.
15: Cou no seu, no meu. 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
15: É muito cou.
16: No cuzão, vou cou.
15: No cuzão, não. No cuzão, caralho.
17: Do caralho,
15: não. 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
0: Uma pensão de merda.
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0: banana.
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0: Maria, a senhora tem alguma simpatia para prender a pessoa amada?
1: Tenho sim, minha filha. Coloca meio quilo de droga na bolsa dele e liga para a guarda. Essa nunca falha.

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1: Doutor, dói-me o cu junto à entrada.
2: Deve ser junto à saída. Enquanto lhe chamares de entrada, vai doer sempre.
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4: Os leões na selva podem...
2: Oh, para. Isso já usámos. Queria algo mais diferente, percebes?
1: Ok. No zodíaco, o leão significa...
2: Para, não. Não é nada disso. Queria algo com mais impacto.
1: Ah, já sei. Vamos lá. Futebol é mais emoção com os leões a...
2: Para. Não quero que misture futebol. Quero mais coração, mais sentimento.
1: Ah, então, ok, já percebi. Que tal se for...
6: Gosto muito de você, leãozinho.
2: Fogo, não cantas puto, zero. 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
1: Vamos ao telefone, mais uma vez. Olá.
2: Olá, posso ter uma música?
1: Olá, então, manda bala.
2: Aquela onde a Meghan Trainor imita um burrito.
1: Como é que é?
2: Sim, do nada ela faz...
1: Essa música não existe, vá.
2: Existe sim, esta aqui, ó. 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
1: Irmã levantou-se do lado errado da cama.
2: Porquê dizes isso, irmã?
1: Porque essas pantufas são do Padre António.
3: Do caraças, não.
4: Boa tempo mais tarde. Obrigada.

0: importante mais tarde. Alô? Obrigada.
1: Alô? Simplatório.
2: Alguém mais a sentir-se como uma picanha na brasa?
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2: Quente como caraças.

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1: Obrigado por deixar-nos entrar no teu carro. Bom trabalho, bom estudo. E se for o caso também, bom passeio. Em todos os casos, leva-me contigo, ok?

0: conto pra vocês que lá vem pedrada.
1: Tu caraças, não.
2: E vai mais vezes, né?

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0: Vamos ao telefone, mais uma vez. Olá.
1: Mandem um beijinho para a minha irmã que está a ouvir a 935.
0: Claro que mandamos. Como ela se chama?
1: Eva.
0: Eva. Eva do quê?
1: Somos da família Gabunda.
0: Um abraço então para a irmã desse ouvinte, que é a Eva Gabunda. Eva Gabunda. Não.

0: 3.
1: Foice de jumenta.
2: É verdade que foste pro motel com o teu chefe?
3: Sim, eu sou uma vaca do c. Pode dizer.
2: Traz uma vaca.
3: Olha o que eu fiz no cinto.

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vais-me dizer agora que Pimba é um tipo sushi? Não vais. Tens bom coração, mas o Google Translate não faz de ti uma portuguesa. Até logo, falsa Tuga.

0: Dona Maria Xereca.
1: Olá, Sr. Doutor. Ai, ando tão nervosa, tão irritada. O que é que eu tenho, Sr. Doutor?
2: É grave, muito grave. A senhora tem a síndrome da galinha cega.
1: Ai, o que é isso, doutor? Como assim?
2: É que faz tempo que a senhora não vê um pinto.
3: Esta rádio é de graças.
2: Próximo.

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0: Desculpem, alguém sabe onde posso comprar um ventilador que tenha a velocidade furacão?
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0: Gente com caraças.
2: Ai, você tem que te contar um negócio, meu. Você não...

0: Então qual outro capacete que lá vem pedrada?
1: Tem gente que fala, nossa, você mima muito esse seu gato. Gente, se meu gato quisesse, eu parcelava o iPhone 17 Pro Max pra ele.

0: gostou, joga a mão pra cima e balança.
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0: meninos.
1: Obrigado, meu irmão.
0: Parabéns, meninos. Vocês são 10. Obrigado a vocês pelo carinho. Sucesso.
1: Pra tudo que
2: sucesso pra vocês. Sucesso.
0: Mata Minha CD. Parabéns pra esses meninos.
3: Tchau, obrigado, Campo Grande.
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1: Então vamos continuar aqui nossa avaliação psicológica. Me fala de você, você tá namorando? Não, só ficando. Tá ficando com quem? Durante a semana ficando mais gorda e final de semana ficando bêbada.
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Estava a andar pela rua e o ladrão disse: perdeu o dinheiro ou a vida? E eu respondi: oh, imbecil, eu sou casado. Que dinheiro? E que vida? Olha, abraçámo-nos, chorámos, foi lindo.

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1: Boa tarde, boa quarta-feira. Calma, ouviram bem? Sim, são mesmo múmias. Lá vêm elas. São as múmias, não são? São. Não fujam, elas são amestradas, não mordem, não soltam as tiras e não deixam pelos na roupa. Deixam saudades, não é? Hora da múmia, terceira dose de hoje. Se as três doses da vacina do Covid não fizeram mal, estas também não te vão fazer mal nenhum. Múmias, carrega aí. Ok, falta-te os dedos. Eu ajudo.
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0: De volta para o WhatsApp agora, mais um ouvinte.
1: Olá, olá. Podem mandar um abraço para o meu padrinho.
2: Uhum.
1: É belga o gajo, chama-se Tilan.
2: É belga? É como as bolachas, não é?
1: É, Tilan. É da família Borrego.
2: Ah, é da família Borrego. Ok. Então fica aqui um grande abraço para o padrinho do nosso ouvinte, o belga Tilan Borrego. Tilan... Não, lambo nada. Não, corta.
3: Assim foi apanhado.

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0: Esta hora é dedicada a todos aqueles que conhecem estas músicas. Estamos velhos! É hora da múmia.
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0: Velhos, mas com um corpinho de 20.

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1: Um monte de machista na minha escola. Mano, eu tenho 11 anos. 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

0: Bem, tenho uma notícia má e outra péssima. A má é que tenho uma semana de vida.
1: E a péssima, doutor?
0: É que esta consulta era para a semana passada.
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4: E pronto, missão cumprida, múmias. Falta só mais uma, mas fiquem por aí quietinhas num cantinho que eu volto a usar-vos. Salve seja. Até já.
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0: together.
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0: Então qual outro capacete que lá vem pedrada?
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0: Chama-se Onde Eu Nasci, a bicha não te fila o culo.
1: Ah, essa música não existe.
0: Existe sim. É esta aqui, ó.

0: Bom dia, doutor.
1: Bom dia, o senhor veio doar sangue?
0: Sim, está aqui, mas olha, eu digo-lhe, é a última vez, doutor.
1: Porquê?
0: É muita pergunta. De quem é este sangue? Como é que conseguiste isto? Porquê é que está num balde? O que é que fizeste com o cadáver? Tinhas de trazer a cabeça num saco também? Não, é a última vez.
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0: O quê? O quê? Ias mudar de rádio? Não, não, não. A tua música vem já a seguir. Se mudar de rádio.
1: Vai ficar um ano na abstinência daquilo.

desse telemóvel, se não estiveres a conduzir, claro, e segue-nos agora mesmo, queremos estar pertinho de vocês, somos 200 mil, nada mal, mas faltas tu, segue-nos lá, Facebook 935.

0: Igor Quintero, se não estás.
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0: Então, eu já volto com as chaves. Até já. 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

0: Bom dia, senhor doutor.
1: Bom dia, senhora Maria. A senhora trabalha com o quê?
0: Ah, senhor doutor, eu trabalho com note.
1: Note?
0: Sim, note interessa.
1: Ah, filha da...
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Oh, Covinha, só tu para me fazer dizer estas burrices, pá. Para a China, o que é que eu vou fazer para lá? Como é que assumo?

0: Eu tô ouvindo aqui a rádio no interior de São Paulo, no Brasil. 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

0: Vamos soltar ao telefone com mais um vídeo, sei lá.
1: Olá.
0: Olá, como vai?
1: Podem mandar um abraço para a minha tia, que é costureira.
0: Uhum.
1: Ela é japonesa, hein? Chama-se Kaguya.
0: Kaguya? Acho que falei corretamente, não é? Já sempre no japonês é uma língua difícil, não é?
1: É da família Nopano.
0: Nopano. Ok, então fica aqui um grande abraço para a amiga, tia desse nosso ouvinte, que está no Japão, é japonesa, aliás, é costureira, com a agulha no pano. Costureira com a agulha no pano? Não.
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mais 18.

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0: Então qual outro é você que diz que lá vem pedrada?
1: Aulinhas de francês. Vamos conjugar em francês o verbo cozinhar lentamente.
2: Vamos lá, professora.
3: Verbe mijoter.
2: Mijoter. E mim? Mija nada.
3: Je mijote.
2: Ele mija, claro, todos mijamos.
3: Tu mijote, ele mijote.
2: Bando de mijão.
3: Ele mijote.
2: Ele mijote, como ele está fazendo agora, nessa hora?
3: No mijotão.
2: No mijotão.
3: Vou
2: mijoter. Daqui a pouco é caganeta também.
3: Ele mijota, ela mijota.
2: A doutora anda precisando de um geriatra pra acabar com essas fugas de urina. Mijota.
4: Tô
2: até metendo umas pinguinhas aqui, estou...

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0: Nomes de empresas que dariam certo. A Paula quer abrir uma floricultura que também vende livros. Vai-se chamar Flor e Cultura.
1: Tocaraças, não.

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1: E é isto. This is the end. Finito. Acabou. Esta hora fica por aqui. Vamos pôr as múmias na cama e amanhã estão tudinhas prontas para mais uma edição. E vocês? Mais música daqui a pouco. Agora só com tops. Até já.
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14: Boa noite, 935. Esta rádio é do Caraças.

0: bringing the beat.
1: Sabe aquele corno conformado? Pois era ele.
2: Do caraça, gente.

0: Vamos ao telefone, mais uma vez. Olá.
1: Podem mandar um abraço para a minha amiga que está a ouvir a 935 pela internet lá no Japão.
2: Do Japão?
1: O nome dela é Sheila Mel.
2: Sheila Mel. E o apelido dela?
1: É Tomate.
2: Claro, vai então um abraço direto para o Japão, para a nossa amiga e ouvinte, a Sheila Mel Tomate. Sheila Mel... Não, não.

0: Olá, posso pedir uma música?
1: Claro que pode.
0: Quando eu nasci, meu pai correu.
1: É, correu. Essa música não existe.
0: Existe sim, é esta aqui, ó. Quando nasci.

0: vamos ao telefone novamente lá.
1: Olá. Olá, podem mandar um abraço para o meu tio, que é trolha no Japão.
0: Ah, deve ser difícil, não é? É uma arte, uma construção diferenciada no Japão, usam-se muito bambus, não é? Bambu que é muito bom para rima, não é? Inclusive, qual é o nome?
1: Ele chama-se Takamasa, Taka com capa.
0: Takamasa. Takamasa. E o apelido?
1: É da família Nomuro.
0: Nomuro. Ok, fica então um abraço e também um abraço para todo o pessoal da construção civil. Esse em especial, que é japonês, é o senhor Takamasa Nomuro. É construtor. É Takamasa Nomuro? Não.
2: Você foi apanhado.

0: Então qual outro é você que lá vem pedrada?
1: Pensamento do dia. Se eu quisesse ouvir mimimi, comprava um gato gago.

0: vamos ao telefone novamente lá.
1: Olá, podem mandar um abraço para o meu professor de ginástica.
0: Para um professor, é sempre bom mandar abraços em direto para os nossos queridos professores.
1: Ele é romeno.
0: Esse é romeno? Oh, ok, um abraço para a comunidade romena que vive em Portugal.
1: Chama-se professor Cupis.
0: Cupis, com dois P's. Ok, Cupis é um nome realmente bem... bem romeno, bem ao estilo romeno. O apelido dele qual é?
1: É, ele é da família Cano, com dois N's.
0: Cano com dois N's. Fica aqui então um abraço para o professor desse nosso amigo, que deve ser realmente muito porreiro, não é? Então um abraço, professor Cupiscano. O quê?

Espera aí que voltamos à música do instantinho. Só para dizer que agora, em vez de me estares a ouvir a mim aqui, podias estar a ouvir o nome da tua empresa. É mesmo. E só depende de ti. Só tens de ligar o 935-555-935. Estou sempre com isso.

0: Coração partido!
1: Então qual outro é você que lá vem pedrada?
2: Então o que é que você vai querer escrito na sua lápide?
3: Então você pode colocar assim... Finalmente com o sono em dia.
4: Tu caraças, não.